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0: Esta parte da letra é mais fácil, não é? Muito obrigada!
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Muito obrigada. Pedro Amendoeira, na guitarra portuguesa.